Alô, amigas, alô, amigos da Rádio Argentina ao Mundo, bem-vindo a mais um encontro em português pela emissora internacional da República Argentina. Sou Julieta Galvão e, como sempre, é um prazer estar aqui em contato com vocês no streaming da Rádio Nacional Argentina, www.radionacional.com.ar, onde devem procurar o clique que os leve para a RAI. Lembrem que estamos também com a possibilidade de que nos acompanhem com aplicativos de celular, também o app da Rádio Nacional Argentina ou, ainda melhor, o app da própria Rádio Argentina ao Mundo. Mas também estamos na plataforma da Rádio Garden e, como sempre, na onda curta, a gentileza da WRMI em diferentes frequências, dias e horários. Também há poucos dias estamos num novo espaço que é RAE.AR, RAE.AR, assim bem simples, RAE.AR. Ali vocês vão encontrar também a possibilidade de acessar a qualquer momento o programa que está saindo ao ar e também os conteúdos das últimas semanas que ficam ali disponibilizados em nosso espaço web. Lembre também que relatórios de recepção são sempre confirmados com uma versão eletrônica de cartão QSL. Para tanto, encaminhe-me esses informes para qslrai@gmail.com. E o programa de hoje, quinta-feira, traz informações do mundo da cultura, dos espetáculos. E o destaque será hoje a Feira do Livro de Buenos Aires, uma feira internacional que está nesta edição, que acontece nestes dias, completando 50 anos quase ininterruptos de existência anual, frequência anual, e que começou nos últimos dias de abril e encerra agora, na próxima segunda-feira, dia 11 de maio. Esta edição, que foi de celebração destes 50 anos, contou com visitas destacadas. Estiveram muitos escritores de relevância local e internacional e também visitaram Buenos Aires para oferecer suas palestras ali. Nesse espaço, dois prêmios Nobel de Literatura, o sul-africano Coetzee e o chinês Mo Ya. Também hoje estaremos falando em assuntos que são de interesse do cuidado do planeta e dos seus habitantes, não apenas os humanos. E por último, teremos um passeio sonoro junto aos jovens músicos argentinos destacados a nível internacional nesse gênero que reúne vários tipos de música chamado gênero urbano e que tiveram especial destaque durante 2025. Nos acompanha na operação técnica Ana Maroto e já mesmo ingressamos em nosso programa.

0: programa começa hoje com a sessão dedicada a tocar em temáticas ambientais. A América Latina reduz fome, mas ainda sofre com obesidade e dietas precárias. Alimentos saudáveis são mais caros na região latino-americana e caribenha do que em qualquer outra parte do globo. 29,9% dos adultos estão acima do peso, quase o dobro da média mundial, que é de 15,8%.
1: A região da América Latina e do Caribe tem apresentado uma queda constante nos níveis de subnutrição pelo quarto ano consecutivo, segundo um relatório da ONU publicado na semana passada sobre o tema. Embora 6 milhões e 200 mil pessoas tenham saído da fome desde 2020, 29,9% dos adultos sofrem de obesidade, quase o dobro da média mundial. E uma alimentação saudável é mais cara nessa região do que em qualquer outro lugar do mundo. De acordo com o Panorama Regional de Segurança Alimentar e Nutricional 2025, publicado por diversas agências da ONU, em 2024, 5,1% da população na América Latina e no Caribe sofria de fome, uma redução em relação aos 6,1% registrados 5 anos antes. Em contrapartida, Brasil, Costa Rica, Guiana e Uruguai já apresentam uma prevalência de fome inferior a 2,5%, enquanto Chile e México estão próximos de atingir esse patamar. A insegurança alimentar moderada ou grave afetou quase um quarto da população em 2024. Entre as crianças menores de 5 anos, o sobrepeso atingiu 8,8% em 2024, bem acima da meta global para 2030. Da ONU News em Nova York, Mônica Gray.
0: Relatório revela que calor extremo no Brasil abalou produção de soja e pecuária. O evento climático, registrado em 2023 e 2024, resultou em queda de 10% na produção da soja. Bovinos e suínos sofreram com estresse térmico. O aumento da temperatura da água elevou a mortalidade de peixes como o salmão. E o país também sofreu com incêndios florestais e chuvas intensas.
2: Eventos de calor extremo estão ameaçando os meios de subsistência e a saúde de mais de 1 bilhão de pessoas. O alerta vem do relatório Calor Extremo e Agricultura, divulgado nesta quarta-feira pela Organização das Nações Unidas para Alimentação e Agricultura, FAO, e pela Organização Meteorológica Mundial, OMM. O estudo analisou os impactos de um evento de calor extremo longo e severo que atingiu grande parte do Brasil entre 2023 e 2024. Em alguns lugares, ao longo de vários meses, as temperaturas máximas diurnas ultrapassaram em 5 graus Celsius o valor médio climatológico, com múltiplos episódios de ondas de calor registrados. Os impactos sobre as principais culturas do Brasil, que são soja e milho, foram significativos, pois as ondas de calor coincidiram com os ciclos de desenvolvimento nas principais áreas produtoras do Nordeste, Centro-Oeste e Sudeste. Análises indicam que as temperaturas máximas diurnas ultrapassaram o limiar crítico para a soja, de 30 graus Celsius, em mais de 60% dos dias entre outubro de 2023 e maio de 2024. Devido ao estresse térmico, a safra final foi de 147,7 milhões de toneladas, uma redução de quase 10% em relação às expectativas iniciais, conforme dados do Ministério da Agricultura, Pecuária e Abastecimento. A soja é sensível a altas temperaturas durante os estágios reprodutivos e de enchimento de grãos, quando o calor excessivo pode causar abortamento floral, queda de vagens e má formação dos grãos, o que reduz a produtividade geral. Outras safras, como amendoim, milho, batata, cana-de-açúcar e feijão, enfrentaram um aumento de pragas e doenças. O setor pecuário também ficou sob pressão severa. Na região Centro-Oeste, os suínos, um dos animais mais sensíveis ao calor, estiveram sob intenso estresse térmico por 20 ou mais dias a cada mês, ao longo da maior parte do período de 2023 a 2024. O estresse térmico em suínos provoca uma desaceleração na ingestão da ração e no ganho de peso. Esses efeitos podem ser compensados pelo prolongamento do ciclo de crescimento, mas isso aumenta o custo. No caso do gado, o estresse térmico resulta em queda da produção de leite e essas perdas não podem ser recuperadas. Da ONU News em Nova York, Felipe de Carvalho.
0: Falemos agora em Milton Santos e os 100 anos que ele teria completado. O geógrafo negro brasileiro teorizou sobre desigualdades. E os estudos do intelectual brasileiro seguem sendo referências para análises socioeconômicas no Brasil e também no mundo.
3: Em meio às grandes redes de supermercados em São Luís, no Maranhão, mercadinhos e feiras populares se destacam como alternativa para quem tem menos recursos. O contraste entre esses espaços revela desigualdades no acesso ao consumo e à infraestrutura na cidade. O tema foi analisado em uma pesquisa da Universidade de São Paulo e da Universidade Estadual do Maranhão, com base em uma teoria do geógrafo Milton Santos. Neste 3 de maio, são celebrados os 100 anos de nascimento do pesquisador, referência nos estudos sobre desigualdade e urbanização. Milton Santos dividiu a economia urbana em dois circuitos. O superior, formado por grandes empresas com mais tecnologia e capital, e o inferior, com pequenos comércios e serviços que se adaptam à realidade das periferias. Nesses espaços, é possível, por exemplo, comprar alimentos em pequenas quantidades, como uma unidade de ovo, diferente das grandes redes. A pesquisa mostra que esse modelo atende às necessidades de quem tem menor poder de compra. As ideias de Milton Santos também têm sido aplicadas em estudos internacionais em países da África e da Europa. Nascido na Bahia em 1926, o geógrafo se tornou um dos principais nomes da área no mundo. Exilado durante a ditadura, ele lecionou em diferentes países e consolidou sua carreira no Brasil. Suas teorias mostram que o espaço urbano não é neutro, mas resultado de decisões políticas e econômicas. Isso explica porque algumas regiões têm mais investimentos e outras ficam à margem. Além da análise crítica, Milton Santos também apontou caminhos. Ele defendia que as periferias podem criar soluções próprias e novas formas de organização social. O centenário do geógrafo está sendo marcado por eventos em diferentes partes do país, com debates sobre o legado e a atualidade de sua obra. De São Paulo para a Rádio Brasil de Fato, locução Gabriela Reis.

Além disso, a feira reafirma Buenos Aires como uma capital literária, reconhecida pela sua intensa vida cultural e pela forte presença de leitores e livrarias. A inauguração da Feira Internacional do Livro de Buenos Aires contou com a apresentação do músico argentino Fito Páez, a quem aproveitamos para escutar a seguir, encerrando já este comentário sobre este importante evento porteño.

A música urbana argentina em 2025, uma cena que está ganhando força aqui e lá. Falamos agora na música urbana da Argentina, que está vivendo um momento de expansão sem precedentes, com artistas que não só dominam o cenário local, mas também causam impacto em prêmios, em plataformas digitais e colaborações globais. Este último ano, de 2025, foi aquele em que a cena consolidou a sua diversidade sonora e a sua presença internacional, mostrando que o som argentino não é mais apenas um fenômeno regional, mas uma voz com peso na música urbana global.

Ana Maria Becerra, uma identidade global com selo argentino. Maria Becerra continua sendo uma das artistas mais proeminentes da cena urbana argentina. Em 2025, a sua música continua acumulando reconhecimento tanto no circuito nacional quanto no exterior. A sua música Iman, Two of Us, foi indicada em categorias importantes do Prêmio Gardel 2025 como Canção do Ano, e a canção Agora foi destaque na categoria de Melhor Canção Pop Urbana Local. Além do seu impacto local, Maria Becerra foi indicada na categoria Artista Feminina Urbano no Prêmio Lo Nuestro, também edição 2025, que é um dos prêmios latinos mais importantes que reconhece artistas de toda a América, embora ela não tenha vencido, o que confirma como a sua música está sendo ouvida e valorizada fora da Argentina. Para ilustrar, então, a presença de Maria Becerra, ouvimos a seguir Iman, Two of Us, uma perfeita amostra para falar sobre o seu crescimento.

Falemos agora na jovem Nicki Nicole, que continua sendo uma das vozes femininas mais influentes do urbano argentino. No Prêmio Gardel 2025, ela foi indicada em várias categorias, incluindo Canção do Ano, pela música Ojos Verdes, e também figura nas indicações para Melhor Álbum Urbano. Além da Argentina, o seu nome fez parte das listas de indicações de importantes premiações latinas, como o Prêmio Lo Nuestro, edição do ano passado, no qual ela estava entre as candidatas à categoria urbana feminina, reafirmando a sua projeção fora das fronteiras locais. Convidada em 2025 para apresentar a sua música nos Estados Unidos, no âmbito das sessões Tiny Desk, organizadas pela Rádio Pública Americana, ouvimos ela, Nicki Nicole, na música Ojos Verdes, um ótimo exemplo do seu som, urbano com selo local, mas com alcance internacional.

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1: E essa que escutávamos era Nicki Nicole. Agora falemos em Trueno, outro dos nomes mais importantes da cena urbana nacional, transformando a energia do freestyle e do rap em discos e turnês que o posicionam como uma figura-chave. No Prêmio Gardel 2025, a música Real Gangsta Love levou o prêmio da gravação do ano e foi destaque nas categorias urbanas, enquanto El Último Baile, outra das músicas, foi reconhecido como o melhor álbum urbano. O seu estilo representa essa cruzada do rap e do trap porteño para públicos mais amplos, se conectando com públicos que valorizam tanto a letra quanto o ritmo contemporâneo. Para ilustrar a sua consolidação no circuito urbano argentino e a sua presença em prêmios locais, ouvimos então a seguir Trueno nessa música premiada, Real Gangsta Love.

E deixamos Trueno e passamos agora para o Os, quem do rap ao pop urbano transmite um olhar bem mais artístico. O Os continua sendo uma referência na cena urbana pela sua capacidade de fundir rap, rock e sons urbanos com letras que conectam com a sua geração. Embora em 2025 ele tenha ficado menos à linha de frente das indicações a prêmios, como a premiação Gardel, em comparação com os anos anteriores, a sua trajetória continua fazendo parte do DNA do rap argentino e a sua presença em importantes palcos e festivais na Argentina e também na América Latina continua bem atual. A seguir, então, vamos escutar Os numa música intitulada Descartable.

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1: É a vez agora de falar em Dillom, outro dos nomes que traz uma estética e um som inovadores dentro do trap e do urbano argentino. No Prêmio Gardel 2025, o seu álbum, Por Cesárea, foi indicado em categorias importantes, confirmando que a sua proposta artística continua sendo altamente valorizada dentro da indústria local. O seu estilo, que mistura humor, introspecção e cruzamentos sonoros, continua marcando a agenda do trap argentino. Vamos ouvir Dillom, então, numa música intitulada Ola de Suicídios.
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aqui mencionando os artistas argentinos que estão protagonizando esta temporada de bons sucessos locais e internacionais na chamada música urbana e que receberam grande reconhecimento na última edição da premiação Gardel, que é a mais importante premiação da indústria musical aqui na Argentina, na sua última edição.

E agora vamos falar em Catriel e Paco Amoroso, uma dupla também de enorme sucesso atual, também daqui da Argentina, daqui de Buenos Aires, e que também ganharam destaque internacional na última premiação, não só dos prêmios Gardel aqui na Argentina, mas também nos últimos Grammy, onde receberam o prêmio ao melhor álbum na edição latina da premiação americana. Vamos escutá-los então a seguir numa música intitulada El Día de la Mía.

E essa era a dupla Paco Amoroso, Catriel. Agora, para ilustrar também o ano 2025, como o que foi tão importante para a projeção internacional dos jovens artistas argentinos, que se destacam nestes gêneros rotulados como música urbana, vamos encerrar este comentário com a participação do argentino Trueno, que no Lollapalooza Argentina 2025 compartilhou palco e cantou junto com a banda britânica Gorillaz, interpretando clássicos como Clint Eastwood com Damon Albarn e o grupo, uma experiência que se repetiu durante o festival Quilmes Rock também do ano passado. Vamos escutar então essa gravação.

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6: Amigas e amigos, hora já de encerrar o encontro desta quinta-feira em português pela Argentina ao Mundo, transmitindo de Buenos Aires pela internet em www.radionacional.com.ar, onde devem clicar no link da própria RAI ou também podem nos acompanhar no síncrono ao vivo utilizando o aplicativo do celular da própria Argentina ao Mundo ou ainda...Mais uma vez, o da Rádio Nacional Argentina. Lembre também que estamos na onda curta, gentileza da WRMI, e que também estamos no espaçorai.ar, onde podem acessar toda a nossa programação, não apenas a que está saindo ao ar no síncrono. Aqui estivemos Julieta Galvão na locução e Ana Maroto na operação técnica. Muito obrigada, muito bom dia e até amanhã.
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